0: Tiaguinho, tá detona da festa hoje, né? Quero ver quando tu chegar em casa.
1: E tu pensa que eu sou bobo? E eu tô até agora jogando uma peladinha.
0: É? Peladinha, sim.

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14: Seguindo de Bandas e Companhia, com recordações, flashback de bandas, Banda Passarela, Atende o Telefone, Banda Real do Paraná, Transplante do Coração, e ainda tem por aqui G10, Dono de Tudo. Sequência, recordações pra gente curtir.
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1: Seguindo de Bandas e Companhia, depois das recordações, vem mais banda universitária Alô, Dono do Bar. Tem por aqui também Carisma, Sem Céu e Sem Chão. É o Bandas que segue sempre com você.
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1: Na vida tem jeito pra tudo, mas eu não tomo jeito. Fechou mais uma Carisma. Tem intervalo chegando. Já tá por ali programado pra gente ouvir com volume alto o som do grupo Rainha Musical. Tem guardanapo, bota no doce, tá por ali também. Gosta da música, hein? Depois do intervalo.
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1: Seguindo com Bandas e Companhia, eu falei que ia tocar por aqui o Rainha Musical, tá chegando e a música é Guardanapo. Tem Doce Pecado, bota no 12 e ainda vamos refazer esse amor, banda nova fase. Bandas e Companhia.

0: deixa rolar, vamos refazer esse amor, banda Nova Fase. Vem que tem Hora do Tchê chegando agora, grupo Marcas do Rio Grande, no Rancho do Juca Broca. Tem ainda por aqui Tchê Barbaridade, o Gauchão voltou, Hora do Tchê.
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2: Vamos se largar pro Rancho do Juca Broca, que é bom demais.

0: com Tchê, barbaridade, fechando mais um intervalo que chega, eu volto já.
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0: Bandas e Companhia, trazendo recordações, flashback de bandas que tem por aqui. Banda Exa com Banda Legal, Beija Beija, Sétimo Sentido, Química do Amor e ainda Fala Pra Ele com San Francisco. Recordações, flashback de bandas.

0: Fala pra ele, Musical São Francisco.
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0: Sem parar e sempre com você. Portal da Serra com corpo e alma implorando carinho. Vem por aqui, Musical Integração. Ela mora na zona. Segue, banda.
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1: Vamos lá, tem intervalo chegando. Depois do intervalo, as últimas de hoje, fechando a nossa sequência do final de semana. Depois do intervalo.
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1: Saideiras do Bandas e Companhia, assim, para ir fechando a nossa edição de hoje. San Marino, Cadeira Amarela, Tem Seu e Cantos, Amada que Mora Longe. E ainda Aliança na Lata, Alberi, Banda Dimensão. Tô indo, grande abraço, até mais, tchau.

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8: Muito bem, chegando com o nosso Hora Livre Flashback no seu rádio. Que bom saber que você tá aí com a gente. Por aqui a gente vai trazendo aquela melhor sequência musical Flashback, uma playlist super especial. E a gente vai começar esse programa de hoje com o som de 2002. Delta Goodrem com Want to Try.
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1: E que sequência linda, tá gostando? Opa, que viagem bacana. A gente vai fazendo por aqui nossa seleção de músicas, grandes clássicos, né? Do fundo do baú, pra gente matar a saudade. E tá chegando mais uma. A gente vai abrindo agora com o som de 1986. Duran Duran, A Matter of Feeling.
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1: Hora Livre Flashback. Curtimos aí mais uma sequência, mais um bloco que foi lindo demais, hein? Viajou nas emoções com a gente? Que bom, hein? Nosso programa de hoje acabou. Nosso próximo vai vindo aí. A gente já vai preparando por aqui a sequência, hein? Um beijo no seu coração. Obrigado. Por hoje acabou. A gente volta. Aquele abraço e saúde, paz. O resto a gente corre atrás. Tchau, tchau.
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0: cada um com a sua fé, mas sempre com Deus lá em cima. Sem Deus, nada acontece. É o nosso Pai Maior.
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2: Bruno Marrone e Diego Vitor Hugo.

0: Só as melhores músicas, sem intervalos, direto pra sua vibe. Bora curtir juntos essa sequência imperdível.
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0: Marina Mendonça!
1: Airoli, tem jeito não!
0: Obrigado, lindona, obrigado, Deus abençoe.
1: Muito obrigada!
0: Que alegria ter você aqui.
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0: Chegamos ao fim de mais uma Hora Livre. Mas fica tranquilo que a música continua aqui na sua rádio favorita. Valeu pela sintonia, pela energia e até a próxima hora cheia de som bom. Fui!
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8: E o Madrugada com Deus já está de volta. Muito obrigado pela companhia e audiência. Agora você ouve Beca Costa, Incomparável.

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0: Você ouviu Jéssica Augusto, Quando Eu Adoro. Continue ligado, Madrugada com Deus volta já.
1: Mas tu, quando orares, entra no teu quarto e, fechando a porta, ora teu Pai que está em secreto. E teu Pai que vê em secreto te recompensará. Mateus 6, 6.
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4: E o Madrugada com Deus já está de volta, trazendo no seu rádio a Érica Priscila e Soraya Moraes, Maranata.

E você ouviu Samuel Tairone e Vitória Lima. Que presença é essa? Érica Priscila e Soraya Moraes Maranata. E agora tem essa linda releitura. A Raine Almeida com Nicolas Henrique cantando Meu Barquinho.

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4: De volta no Madrugada com Deus, tem Pastor Lucas, Deus que surpreende.

0: surpreender você também, em nome de Jesus. Vai ter surpresa para essa história, em nome de Jesus. Aleluia.
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1: Você ouviu a Bruna Carla, El Shaddai. Obrigado a você que está ligado aqui no Madrugada com Deus. Continue ligado, voltamos já já.
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5: E o Madrugada com Deus já está de volta no seu rádio. Tem Aline Brasil, bênçãos que não têm fim.

Você ouviu Bob Jonathan, Jesus me faz reviver. E agora você recorda comigo, novo som, Herói dos Heróis.

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5: E já estou de volta por aqui no Madrugada com Deus. Os recados foi bem rápido e você ouve comigo, Cristina Mel, Olhe para a Cruz.

0: E você recordou comigo Viniar de Meu Respirar. Continue ligado, Madrugada com Deus volta já já.
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0: E o Madrugada com Deus já está de volta. Tem Mari Borges, Alfa e Ômega.

E você ouviu Raquel Melo, Quero Descer. E vamos recordar a banda 4x1, 5 pães e 2 peixinhos.

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2: Já estou de volta no Madrugada com Deus. Tem Alice Samuel Messias, Os Planos de Deus.

Aqui na programação do Madrugada com Deus. Estou indo embora. Muito obrigado a todos que ficaram ligados com a gente ouvindo o melhor da música evangélica na madrugada. E vou deixando vocês com André William cantando Vou Seguir com Fé.

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0: Obrigado! E aqui na esquerda, nosso guitarrista Max Viana.
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0: Obrigado.
1: Obrigado, Pedro Brito na Estrada.
0: Muito obrigado a todos.
1: Esse patrimônio da música sertaneja no Brasil.
0: Obrigado, gente.
1: Essa música nós vamos cantar agora. A história do cara que chegou em casa 3 horas da manhã e encontrou a cama quente.
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1: 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Esta canção é uma homenagem pra você, meu irmão João Paulo.

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17: Bom dia, tá no ar o seu show da manhã com o Jonathan Gonçalves, as músicas mais tocadas do momento, os sucessos que dominam as paradas e aquele astral lá em cima pra começar bem o seu dia. Fique com a gente, porque aqui é só hit atrás de hit. Bom dia.

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0: salva de palmas para o Unas nesta moda.
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3: Jota Quest, o melhor lugar do mundo. 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

0: J Quest dentro de um abraço. O melhor do rock nacional. É, a gente gosta de um rock, de um pop dos bons, hein? Claro, sempre com cantores renomados. A gente vai pro intervalo, daqui a pouco a gente continua. Eu espero que você esteja gostando, porque a gente gosta de um sertanejo, de um pagode, de um nacional, das antigas. A gente curte também um bom pop rock aqui na programação. Bom, já já tem mais, tá?
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17: Olá, bom dia! Estamos de volta na melhor programação do seu Daio, juntos durante 2 horas com a melhor programação do dia a dia.
18: Com um show
0: segue
18: da
0: com
18: alegria.
0: A gente, porque tem muito mais músicas chegando.

0: Mais um sucesso do momento, direto pra sua manhã ficar melhor ainda.
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0: 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Valeu demais, obrigado.
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0: Simone Luigi!
1: Yarmanu!
0: Samanu! Gachi!
2: Tchau, gente, obrigado!
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5: Tá tudo

0: Beber com Emergência do Jefferson Moraes, passando na programação aqui pra você. Tudo de bom pra você que está ouvindo a gente pelo Radiosnet, pela Alexa, pelo aplicativo, pelo site, pelo FM. Muito obrigado pelo carinho de todos os dias. Muito prazer em fazer parte da programação, tá? Depois do intervalo tem um sucesso do bom, daquele que todo mundo gosta.
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0: está no
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0: Ritmo certo. O Show da Manhã continua com as músicas que estão no top das paradas. Segura essa sequência de hits.

0: Traia Véia é o nome deles, bebê!
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4: Anos 2000 é rock nacional. Das antigas, Raimundos, Mulher de Fases. Bom, pra quem tem mais de 30 anos, você vai lembrar dessa.
5: Fora.

0: Mulher de Fases, Raimundos, na programação, gostou? Depois do intervalo a gente continua com muito mais sucesso pra recordar músicas da boa.
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18: Estamos de volta na melhor programação do seu Daio nesta manhã gostosa. Bom dia!
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18: música.
20: Voltamos com mais hits, mais energia, mais vibe boa. Você está no Show da Manhã com Jonatas Gonçalves, onde a música é atual, é sucesso e toca primeiro.

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3: Bruno Martini, Ziba. Sucesso pop internacional ao

0: Bruno Martini com Ziba ao Efmi. Gostou? Daqui a pouco tem mais.
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17: De volta com o Show da Manhã. E aí, já tomou seu café? Porque aqui a energia não para. Vamos seguir com os sucessos que estão bombando por todo o Brasil.

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0: 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Sequência especial do ouvinte. É hora de decidir qual vai ser a campeã de hoje. Vamos ouvir três sucessos e começando com a primeira música.
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3: Essa foi a primeira música. Agora vamos de segunda opção. E já aproveita para votar no WhatsApp, música 1 ou música 2, tá?

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1: Encerrando a sequência de hoje, vem aí a música de número 3. Vote 1, 2 ou 3.

0: Eu prefiro acreditar.
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2: A decisão já está na mão. Qual foi a melhor? Manda no WhatsApp: música 1, 2 ou música 3?

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12: Estamos de volta no Show da Manhã com o Jonatas Gonçalves. Ótimo dia, tudo de bom pra você. Com o Show da Alegria.
13: Voltamos e agora é direto com os sucessos que estão explodindo nas paradas. Show da Manhã no ar com o Jonatas Gonçalves e você com a gente.
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13: Obrigado a todos os ouvintes que participaram e a campeã já está no ar, completa.

Encerramos o Seleção Musical do Ouvinte de hoje, mas continue ligado, porque vem mais sucessos na próxima edição.

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2: Fim de mais um show da manhã com o Jonatas Gonçalves, mas os hits continuam na nossa programação, hein? Valeu pela sintonia e até a próxima edição no mesmo horário com mais sucessos pra você começar muito bem o seu dia no clima certo com a gente. Tchau, pessoal.

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4: Chegamos, chegamos, chegamos.

0: no lanche.
1: Olho no lanche. Tá na hora de lanchar? Delícia. Todo mundo quer lanchar. Bora lanchar. Ô, direção, traz um lanchinho pro Fabão, é? Ô, meu Deus do céu. Ô, papai. Atenção, atenção.
2: Onde tá você,
1: estou aqui,
2: filho?
1: Papai. Estou aqui, Sarsicha. Tô aqui, bebê. Cheguei. Atenção, hein?
3: Você é uma potência.
1: Eu sei disso. Estamos chegando, sabe por quê?
0: Pesadelo da concorrência.
1: Como eu esperei esse dia. Ai, como eu esperei também, viu? A semana foi puxada.
3: Uma semana cumprida,
1: foi
3: você tá doida?
1: Desse jeito. Meu Deus do céu.
4: Oi, meu querido.
1: Oi, vovó.
4: Eu quem agradeço essa gentileza, esse carinho. Qualquer hora eu tô chegando aí.
1: Vem, vovó. Vem sim, vovó.
3: Fala, Fabão, meu chegado.
1: Tamo junto. Ouvinte detectado neste programa, atenção. Bora chamar ela, chamar a super mega ultra Mona Lisa. Deixão. Cadê você, Mona Lisa?

0: este programa líder de audiência. Todo mundo curtindo, todo mundo gostando. Aí sim, aí sim. Tio Brega tá aí, né?
1: Vem dançar comigo.
0: Vem dançar comigo.
1: Dança até no chão.
0: Que isso, né? Olha o nosso programa aí. Eu sei disso. Bora começar esse programa, trazer coisa boa. Atenção, atenção. Bora começar esse programa, Mona Lisa.

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0: Rápido intervalo, hein? Fica por aí, rapidinho.
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0: Muito bem, voltamos. Que delícia. Oi, mamãe. Voltamos. Que delícia. Ai, valeu demais.
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0: Vamos tocar agora, gaiteiro. Voltamos. E a gente já abre mais um bloco do Brega Show, trazendo mais sucesso. Aumenta o som aí.
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0: Mais um bloco pra conta, gostou?
1: Eu também adorei, que musical, que delícia!
0: E atenção, atenção, que tá chegando rapidinho, intervalido! Olha o lanche! Daqui a pouquinho a gente volta com muito mais pra você, então fica por aí, bebê! Já já tem mais!
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0: Muito bem, senhoras e senhores, voltamos. Todo mundo gostando do programa legal. Esse programa legal que todo mundo curte, dançando, girando. Que delícia! Voltamos! Programa Brega Show na área! Atenção, atenção! Mais um bloco por aqui, bora aumentar o volume! E só vem música boa, só música boa!
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Atenção, atenção! Mais um bloco pra conta! Todo mundo curtindo, todo mundo adorando! Que sucesso! Tá na hora de dar uma faturadinha. É, papai! E daqui a pouquinho a gente volta trazendo muito mais! Então fica por aí, Brega Show volta daqui a pouquinho com muito mais

0: você. Ai, ai, ai, mamãe. Já, já tem mais.
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0: Muito bem, Bruno. Sou eu, sou o Joe, sou eu. Voltamos, voltamos, voltamos, voltamos com o Brega Show. Oi, mamãe. Voltamos com o nosso Brega Show na área. Atenção, senhoras e senhores, senhoritas e senhoritos do meu Brasil baronil. Mais um bloco chegando, mais sucessos por aqui. Aumenta o som aí, aumenta o som aí.
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0: muito bem, muito bem. Todo mundo curtindo esse programa, líder de audiência. Brega show. Oi, oi, oi, oi, oi. Todo mundo gostando, gostando do Brega Show. Esse programa é líder de audiência.
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casa. É o locutor. Sou eu. Bora agitar esse negócio. E atenção, senhoras e senhores do meu Brasil Barozinho. Todo mundo interagindo no arroba Fabão tá na rede, hein? Coladinho, coladinho na programação aqui da Radinha. Manda aí também nos canais de comunicação aqui da rádio seu pedido, seu cheiro, seu beijo, seu abraço. Tá valendo, tá valendo. Ô, oh, coisa boa. Então, mais música, bora. Mexeu os quartos. Tá na hora de mais sucessos na programação do Brega Show. Brega Show.

0: Thalissa, sua linda. Que isso? Bora, bora começar aqui a preparação para medir essa audiência. Atenção, atenção. Tá na hora de medir a audiência. Atenção. Vamos chamar o nosso comandante da audiência. Olha ele sobrevoando. Atenção. Vamos saber como é que tá isso aqui, hein? Todo mundo curtindo. Vamos ver se esse programa é líder de audiência mesmo. Se tá todo mundo ligadinho no volume máximo. Atenção, atenção. Atenção. Opa! Audiência medida. Muito bem, comandante. Bora começar pela criançada. Criançada ligada neste programa. A galera aqui, ó, do estagiário. Estagiário sensacional. Ele é animado demais. E os homens? A mulherada tá chegando. Os homens sempre animados, né? Mulherada, cadê vocês? Olha elas. Agora, e a galera do estúdio? Calma, gente. Vocês estão animados pra caramba. Que desespero. Mundo curtindo esse programa! Eu sei disso, comandante, tamo junto, valeu demais! Muito obrigado pra todo mundo que tá ligado! Bora de música!
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0: que bloco sensacional! Eu gostei pra caramba, eu gostei muito. Que música linda! Ai, música linda! Ô, Narcisa, não, Narcisa foi embora. Não, tá aí, oi, fala comigo, tô aqui, bebê. Oi, Inês. Tudo bem, Inês, eu concordo. Mas tá na hora de beber uma aguinha, daqui a pouquinho a gente volta. Fica por aí, daqui a pouquinho a gente volta. Com muito mais pra você, no Brega Show.
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0: Muito bem, muito bem. Voltamos. Voltamos nesse programa líder de audiência. Todo mundo curtindo, todo mundo adorando.

estou aqui, bebê. Atenção, atenção. Todo mundo curtindo. E aí, bora começar mais um bloco por aqui no nosso Brega Show. Então bora, bora abrir mais uma sequência. Sucesso absoluto. Sucesso.

0: a palma. Obrigado, Fortaleza. Obrigado, Thiago Freitas.
1: Tá ciso do acordeão.
0: Eu só faço com você.
2: Muito bem, muito bem, muito bem. Senhoras e senhores. E o Brasil varonil, que sequência foi essa, maravilhosa, maravilhosa. Todo mundo curtindo, todo mundo adorando no volume máximo. Ai, Jabiraca. Oi, mamãe, oi, mamãe. Chegando rápido, intervalo, e daqui a pouco a gente volta. Trazendo muito mais, fica por aí.
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2: Muito bem, senhoras e senhores, voltamos. Voltamos, e só rapidinho, rapidinho. Voltamos por aqui, trazendo mais sucessos, mais alegria. Que coisa boa. Ah, eu adoro. Todo mundo ligado nesse programa. Oi. Atenção, atenção! Bora lá, atenção, ouvinte detectado! Pra começar mais um bloco! Bora começar mais um bloco, atenção! Chegando mais sucesso na programação do Brega Show!
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0: cachorro.
1: Meu Deus, que loucura.
0: Eu também acho.
1: Tesouro.
0: Oi, mamãe. Ô, oh, comandante, coisa boa. Bora medir essa audiência, hein? E aí, já tá preparado? Atenção, atenção. Esse programa lindo, lindo. Todo mundo curtindo, todo mundo adorando. Ouvinte detectado, ouvindo no volume máximo. E atenção, você interagindo com a gente, hein, no arroba Fabonta na Rede, ou nos canais de comunicação aqui da Rádio. Manda seu cheiro, seu beijo, seu abraço.
2: Oi! Esse programa tá demais!
0: Também acho, bora de mais música, mais sucesso, chegando nessa programação.
3: Jorge Matheus, Paulinho Natan.

no volume, no volume máximo. Com a gente aqui, ó, tem o meu querido Melo, seu Melo, o José Antônio, também aqui um abraço pra Leia, também seu Bosco, tem também aqui a Dona Linda, um abraço pra vocês. Com a gente aqui a Andréia, também tem aqui seu Bosco, também o seu Manuel, um abração a Deise, curtindo a programação aqui, valeu demais, hein? Valeu pelo carinho, obrigado, Dona Josefa, quanto tempo, Dona Josefa, um beijo no coração. Seu Orlando adora curtir a programação aqui do Brega Show, hein? Tá sempre ligado com a gente. Dona Sandra, aquele abraço. O seu Arthur e a esposa, Dona Maria, um beijo pra vocês. Tem o seu Antônio, tem a namorada Fátima, também o Gilcimar. Um abraço pra vocês. Flavinha! Flavinha não perde um programa, né? Que isso, Flavinha! Valeu demais! Tá vindo beijo, do cheiro e do abraço. Manda aí nos canais de comunicação aqui da Radinha. Tô esperando, tô esperando. Chegando música! Sucesso pra curtir no volume máximo. Aumenta aí!

sequência maravilhosa. É pra acabar, né? É pra fechar, tampa na panela. O programa de hoje acabou, bebê, acabou! Não acredito, passou tão rápido esse programa, meu Deus. Tem que falar com a produção, a direção aí, pra aumentar esse horário. Ai, ai, ai, oi, oi. Bora pro nosso momento imaginário, pensativo, pensatório. Atenção, atenção, quem diria, hein, minha senhora? Atenção. Atenção. Eu ando tão comportado que quando eu transpiro, sai água benta. Ai, papai. Você tá comportada? Você tá comportado?

Bom, bebê, obrigado mais uma vez pela companhia, pelo carinho da audiência. A gente volta semana que vem com muito mais. Saúde e paz. O resto a gente corre atrás. Força na peruca. E até semana que vem. Até semana que vem. Açaí.

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11: Muito bem, chegando com o nosso Hora Livre Flashback no seu rádio. Que bom saber que você tá aí com a gente. Por aqui a gente vai trazendo aquela melhor sequência musical Flashback, uma playlist super especial. E a gente vai começar esse programa de hoje com o som de 2002. Delta Goodrem com Born to Try.
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1: E que sequência linda, tá gostando? Opa, que viagem bacana. A gente vai fazendo por aqui nossa seleção de músicas, grandes clássicos, né? Do fundo do baú, pra gente matar a saudade. E tá chegando mais uma. A gente vai abrindo agora com o som de 1986. Duran Duran, A Matter of Feeling.
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1: Hora Livre Flashback. Curtimos aí mais uma sequência, mais um bloco que foi lindo demais, hein? Viajou nas emoções com a gente? Que bom, hein? Nosso programa de hoje acabou. Nosso próximo vai vindo aí. A gente já vai preparando por aqui a sequência, hein? Um beijo no seu coração. Obrigado. Por hoje acabou. A gente volta. Aquele abraço e saúde, paz. O resto a gente corre atrás. Tchau, tchau.
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16: Super Hits! Uou, Super Hits chegando por aqui juntinho de você a partir de agora. Muita música boa pra gente curtir juntos. Chega mais.
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16: Eu sou o Fabiano Farias e é muito bom estar com você por aqui para essa sequência, 2 horas com uma super seleção. Então vem comigo. Vem música, tem muita música pra gente curtir juntos e de primeira, abrindo a nossa edição de hoje, tá chegando por aqui o Luan Pereira com Panda 10 Segundos. Começamos, Super Hits.
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Henrique, você mudou. Ficou bom, hein? Super Hits está só começando e vem trazendo mais Gustavo Lima. Outra madrugada. 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
6: Vem mais você, Super Hits, seguindo por aqui, trazendo bem mais sucesso pra gente curtir juntos. E pela vez é Grupo Menos é Mais, com Simone Mendes, P do Pecado, chegando agora.

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1: 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Oi, tudo bem, Geneto e Cristiano? Vem João Neto Frederico seguindo por aqui, moda derramada. Pra curtir, pra curtir.

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14: Super Hit seguindo. A Maiara e a Maraísa vem trazendo mais sucessos, sim. 80 nomes chegando agora. Escute aí.

0: Leite Romário, cheguei!
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3: Super Hits, vem mais! Depois do Pedro Neto e Matheus com Cleiton e Romário, localização, tem quase todo dia. Zé Neto e Cristiano seguindo o Super Hits.

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11: Super Hit seguindo, João Neto e Frederico tá por aqui. Essa aqui eu gosto demais. Crime Perfeito, chegando agora.

0: Produção. Yara Imaraíza, Homem Carinhoso, tocando o Super Hit.
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0: Gustavo Lima, vem pra cá, Gustavo Lima. Assunto que dói, os Super Hits não param.
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0: Grupo Menos é Mais, Simone Mendes, Pedro Pecado.
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0: Vai seguindo o Super Hits, aqui o sucesso não para. Guilherme Benuto com Country Beat viralizou. Vai seguindo.

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12: Seguindo Super Hits, aqui o sucesso não para. Maiara e Maraísa, outros 500. Aproveita e manda tua pedida que a gente vai tocando. Super Hits segue.

Super Hits, Luan Santana Meteoro. Aqui o sucesso não para e já vem mais com Danilo e Davi, Saudade Me Olhando, chegando agora.

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6: Oh, Super Hits! Em mais intervalo rapidão, já trazemos mais sucessos. João Bosco e Vinícius vem cantando. Eu vou morrer de amor. Essa que vem chegando. Pra curtir, pra ouvir, pra cantar junto.
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9: 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Vem mais. Nayara Azevedo chegando por aqui com a Maiara e Maraísa, R$50. Última sequência e saideiras de hoje, super hits.

Super Hits, Thalita e Elisa com Traia Véia, Tráfego Pago, pra fechar a nossa edição de hoje. Cadê os Vaza? Gabriel Gava com Taíme e Thiago. Tô indo, grande abraço, até mais.

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15: Olá, viajantes! Está começando o Nostalgia 90. Estudos indicam que a nostalgia pode ter efeitos positivos no bem-estar emocional, ajudando a lidar com situações difíceis ou reforçar laços sociais. E ao meu lado, fazendo esta seleção maravilhosa para a gente recordar, ele, Ivan Vaz. E aí, Ivan, tudo pronto por aí?
16: Olá, meu amigo Kleber Ramos. Já estou pronto para mais uma viagem musical para os anos 90. Vamos juntos recordar músicas que marcaram os anos 90. Tem os fatos, os acontecimentos que ocorreram nos anos 90, passando por aqui a partir de agora no Nostalgia 90.
15: Começando então com Soeto, Não Foi à Toa.

0: Agora você ouve na sua rádio fatos e acontecimentos dos anos 90. Não havia nada mais romântico do que receber uma fita cassete nas mãos de alguém especial, com suas músicas favoritas. Algumas vezes, as gravações eram feitas diretamente da rádio e, por isso, o esforço implicava prestar atenção nos mínimos detalhes para captar o momento certo. E quem viveu naqueles tempos provavelmente se lembra do truque de colocar a fita adesiva nos dois pequenos orifícios da parte de cima da fita para, dessa forma, poder gravar nela mais de uma vez. 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

0: Você ouviu Sandy Júnior aqui na programação Imortal. E agora, Kleber, tem mais pra você recordar.
1: E agora, Ivan, pra gente recordar, tem Chitãozinho e Chororó, Ela Não Vai Mais Chorar, 1994.

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0: Você ouviu o Aerosmith aqui na programação do Nostalgia 90. E Kleber, chegando mais música pra gente recordar.
1: Chegando no seu rádio pra você recordar As Marcianas. Por que brigamos?

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0: Agora você ouve na sua rádio fatos e acontecimentos dos anos 90. Você costuma escrever carta até hoje? Provavelmente a resposta será não. Inclusive, em sua caixa de correio, cheguem apenas as faturas de cartão ou as contas de água ou luz. Mesmo que a facilidade que o WhatsApp trouxe tenha sido fenomenal, nós acreditamos que seria incrível se as pessoas voltassem a trocar cartas. 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

0: pra finalizar o Nostalgia 90 com um sertanejo de Ataíde e Alexandre, Rosas e Versos. Obrigado a todos pela companhia aqui no Nostalgia 90. Valeu, meu amigo Ivan Vaz.
1: Valeu, Kleber. Encerrando a programação Nostalgia 90 no seu rádio. Muito obrigado a todos que ficaram ligados com a gente, recordando músicas que marcaram os anos 90. E até o nosso próximo encontro.
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11: Alô, amigos de todo o Brasil, vamos por aqui com 2 horas, só o melhor do sertanejo. Aqui os modão são selecionados, classificados para a gente curtir só o melhor. Então, chega pertinho do rádio para você que acompanha pela internet. Bom é ter você aí na companhia, na sintonia, curtindo. Obrigado pela sua amizade, pela sua audiência. Eu sou Fabiano Farias e abrimos a sequência do final de semana com Mari Tizil, Você Não Sabe Amar, Tá Com Raiva de Mim. Tem Evidências com Yasmin Santos, Gini Geno, Saudade Cigana. Para começar e começar bem, o Sertanejo Classe A. Vem comigo.
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1: Ê, modão bom, paixão proibida. Chico Rei Paraná fechou a primeira sequência. Intervalo, a gente volta já com mais Sertanejo Classe A.
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1: Sertanejo Classe A que vai seguindo e vem chegando os Gargantas de Ouro. Milionários é Rico, Decida. Tem Bebo e Choros, Parada Dura e ainda João Paulo e Daniel. É das antigas. Brincar de Esconder. Bem das antigas, minha gente, no começo da carreira aí do João Paulo e Daniel, faz tempo. Sertanejo Classe A, o melhor pra você.
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1: Teodoro Sampaio fechou mais uma por aqui na nossa sequência do Sertanejo que não para, tem intervalo. A gente volta já trazendo ali o Darcy Rossi, Robertinho, Chico Amado e Xodó. Tem também o Marcelo Viola e o Ricardo depois do intervalo.
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1: Volto por aqui com o Sertanejo Classe A, Darcy Rossi e Robertinho vem trazendo essa que é pra gente cantar junto. Esta noite como lembrança. Tem alguém no seu lugar, João Carreiro e Capataz com Chico Amado e Xodó. E ainda Marcelo Viola e Ricardo Viola está chorando. Que sequência, hein? Aumenta o volume, vem curtir e cantar com a gente no Sertanejo Classe A.
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1: E o Nego Solimões, rei da festa, tocando aqui no Sertanejo Classe A. Sempre o melhor do sertanejo pra gente curtir juntos. Tem intervalo que chega agora, é rapidão, a gente volta já trazendo por ali. Na sequência, Trio Coração do Brasil, tem a Camila e Cavique, tem ainda Cleiton e Camargo. Tudo isso depois do intervalo. Aproveita, manda tua mensagem, pede a sua que a gente vai tocando junto aqui na nossa sequência. Depois do intervalo tem mais.
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6: De volta, Sertanejo Classe A, trio Coração do Brasil, de Butina e Chapéu. Tem aqui no calor dos teus abraços, na voz de Camila e Cavic, e ainda Cleiton e Camargo, aonde tem rodeio. É o Sertanejo Classe A.
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1: Sertanejo Classe A, Emílio e Eduardo com a participação do Rio Negro e Solimões, depois que perde, mistura boa, hein? Tem mais intervalo por aqui, a gente vai seguindo. Voltamos já com Gino e Geno, Felipe Falcão, André e Andrade, tudo isso e mais para você curtir aqui no Sertanejo Classe A, depois do intervalo.
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20: Depois que pede é que se vê, a falta que faz, a música não sai da cabeça, né? Tem umas músicas que a gente escuta e elas ficam tocando na cabeça da gente. Vamos trazendo mais aqui, ó, Canto, Bebo e

0: Claro, é com o Gino e o Geno. Tem Felipe Falcão, Parede Meia, André Andrade, O Último dos Carreiros. Quer mais? Tem mais. Pede aí que a gente vai tocando. Uma super sequência preparada pra você curtir.
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1: Sertanejo Classe A de Paulo e Paulino, uma vez por mês, fechando mais uma por aqui. Mais intervalo? Sim, tem mais intervalo. Eduardo Costa, Teodoro Sampaio, Chitão e Chororó, depois do intervalo.
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14: Vai seguindo com o Sertanejo Classe A com você no final de semana. Que bom é ter você aí na sintonia, na companhia. Eduardo Costa vem trazendo o Nosso Amor é Ouro. Tem Água no Leite com Teodoro e Sampaio e o Chitão e Chororó, Saudade da Minha Terra. O que você quer ouvir, hein? Manda tua mensagem aí pedindo sua música e a gente coloca pra tocar junto aqui na sequência do Sertanejo Classe A, que segue com você.
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1: Sertanejo Classe A, Macedo e Mariano, Paixão Animal, Saudade da Minha Terra. E vamos seguindo, aqui a música não para, só o melhor do sertanejo pra você curtir.
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1: Sertanejo Classe A vem trazendo sequência, intervalo foi rapidão e a gente traz por aqui Sérgio e Serginho, Telefone Mudo. Tem o João Bosco e o Vinícius com Bruno e Marrone, Vida pelo Avesso. E ainda o Igor e Léo, Chico Mineiro. Aô, Sertanejo Classe A.
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1: Sertanejo Classe A com Ataíde Alexandre. Deus me livre. Fechou mais uma. Que intervalo que chega. Voltamos já com Poeira da Estrada. Depois do intervalo.
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1: Última sequência do Sertanejo Passa Rápido, hein? Foram 2 horas que a gente chegou por aqui com o melhor da música sertaneja. Pra ir fechando a nossa programação do final de semana, tem Tato e Ed Reis, a música é Poeira da Estrada, Cido Viola e Serginho, A Visita de Jesus, Falando das Paredes com Tiago Carvalho e ainda Trio Parada Dura. Bobeou a gente pimba, quebra topete, passa lá, sequência show. Tô indo pra você, um grande abraço, nos encontramos no próximo Sertanejo Classe A. Até lá, tchau.
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3: Começamos mais um programa por aqui, Abre a Gaita Gaiteiro. Para começar com tudo, chegando esse meu amigo Eloy D'Artora. Como é que tá você, Eloy?
4: Mas bueno demais. Eu quero dizer que alegria imensa voltar mais uma vez aqui nesse bacana do programa e levar a nossa música até os ouvintes. Essa música bem gaúcha, né?
3: O que vem chegando aí?
4: Nós vamos apresentar uma música hoje, escrita pelo Oneide Bertucci, que se chama Um Pedaço da Minha... Aliás, é Pedaço da Minha Vida mesmo.
3: Pedaço da Minha Vida?
4: Pedaço da Minha...
3: Abre a gaita!

0: Eloy D'Artora, Pedaço da Minha Vida é o nome da música, né?
1: Isso.
0: Coisa boa demais. Eloy, Eloy, o que chega pra nós na sequência, Eloy?
1: Então eu vou apresentar essa música que tem o título A Gaita e o Gaiteiro.
0: A Gaita e o Gaiteiro. Abra a gaita, gaiteiro!

0: A gaita
1: e o gaiteiro.
0: E o gaiteiro. Bom demais, meu amigo Eloy D'Artora. Sempre é bom ter você com a gente aqui no nosso programa para fazer essa apresentação, fazer essa musicalidade. Beleza, um abraço aí, meu amigo Eloy.
1: Muito obrigado.
0: Valeu, Eloy. Chegando mais aqui no nosso Abre a Gaita Gaiteiro, pela vez ele, Clênio. Como é que tá, Clênio?
2: Tudo bem.
0: Clênio Vieira, exato. Violonista, cantor. É poeta também?
2: Olha, às vezes
0: faz umas reclamações, né?
2: Também. Às vezes escrevemos alguma coisa.
0: Tá certo. Vem trazendo música pra gente. O que vem chegando lá?
2: Hoje eu vou cantar do saudoso José Mendes, né? Roubei a Fazendeira.
0: Roubei a Fazendeira?
2: É, vamos fazer um furto hoje.
0: Roubei a Fazendeira?
2: Roubamos a Fazendeira.
0: Vamos lá então. Abre a gaita, gaiteiro!

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0: Tá aí, música bonita demais. Clênio. Esse roubo foi bom, né, Clênio?
1: Foi. Foi rapidinho.
0: Acabou em casamento,
1: acabou,
0: né?
1: Acabou em casamento.
0: Tá certo. Meu amigo Clênio, sempre é bom ter você junto com a gente, okay, aí no Abre a Gaita Gaiteiro. É. Próximo programa, queremos tua presença de novo aí.
2: Ah, sim, com certeza.
0: Valeu, Clênio.
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0: Chegando mais por aqui no nosso Abre a Gaita Gaiteiro, pela vez, meu amigo Eloy D'Artura. Como é que tá, Eloy?
4: Mas, ó, prazer enorme novamente está levando um abraço e um carinho a todos os ouvintes desse macanudo programa que nós faz aí na região e está abrangendo o Brasil todo.
0: O que, que vem chegando lá,
4: meu Queremos amigo? Homenagear ao nosso estadão de Santa Catarina, que aqui mora a tradição também. Aqui é um dos lugares mais tradicionalistas que temos no sul do país. Por isso que eu quero homenagear os catarinenses com a música Orgulho Catarinense.
0: Orgulho Catarinense, abre a gaita, gaiteiro.
4: Alô, Santa Catarina, receba a homenagem de um gaúcho rio-grandense que divide o coração com o povo catarinense.

0: Eloy D'Artora. Como que é o nome dessa música mesmo?
1: Orgulho Catarinense.
0: Orgulho Catarinense, que música bonita demais, hein?
1: Bonita, né?
0: Essa música, de quem que é essa música?
1: Essa é do Adelar Bertucci.
0: Adelar Bertucci. Adelar Bertucci. Só podia ser, né? É. Meu amigo, Eloy, muito bom ter você com a gente. Queremos Obrigado. Ir lá fazer um gaitaço no teu rancho lá, né?
1: Com certeza, mano.
0: Já vamos já acertar as datas aí para fazer uma gravação lá. Valeu, gente. Muito obrigado pela tua presença. Sempre é bom contar contigo aqui.
1: Carinho a todos.
0: Chegando com mais aqui na nossa programação, eles que vêm de Correia Pinto trazendo música e estão tocando por tudo quanto é canto, né? Diz que de tanto gosto de tocar, toco na igreja, toco nas festinhas, toco aonde tem espaço para meter música.
2: Tiver, nós temos chegado.
0: Abre a gaita, né? Abre a gaita e repica o violão. Meu amigo, seu Joaquim, como é que tá, seu Joaquim? Tio Tonho?
2: Pois olha, guri, melhor não precisa. Melhor não precisa, ainda mais quando a gente se encontra no meio de uma turma bacana. Esse auditório que tá bonito hoje. É,
0: como o senhor fala, quando nós se bate tudo, né?
2: Mas é isso. É.
0: Seu Mas Raimundo, como é que tá, seu Raimundo?
3: Pô, tamo aí, né? Junto de novo.
0: As
3: galdeiradas, mas já tô aí chegando.
0: Tem uma música que fala assim, né? Companheirada, eu aqui estou de novo.
2: Ah,
0: e a saudade
2: sim.
0: que me obrigou a voltar. 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
2: Eu tenho essa música.
0: É, essa
2: aí,
0: música
2: na
0: é boa.
2: Nós vamos trazer ela.
0: Pode ser?
2: Pode.
0: Bom demais. Vamos lá. O que vem chegando lá? Os filhos
2: pois
0: do Joaquim?
2: Olha, essa música eu quero oferecer pro nosso amigão Gabriel aí, ó. O que é que tá chegando aqui pra nós? Uma música dos Bertucci. Que linda é minha terra.
0: Que linda. Vamos lá então? Posso pedir? Abre a gaita, gaiteiro.

0: demais, tá aí. Hoje eu canto pra esquecer a ingrata que me faz sofrer. Meus amigos, filhos de São Joaquim, muito bom ter vocês com a gente aí.
1: Isso aí.
0: Valeu, gente. Um abraço.
1: Obrigado,
0: valeu.
1: Até a próxima.
0: Trazendo mais cantores, tocadores, gaiteiros, violeiros, compositores aqui no Abre a Gaita Gaiteiro. Chegando ele que vem também de Correia Pinto, meu amigo Ogenir do Acordeon. Como é que tá, gaiteiro?
2: É isso aí, mais uma vez eu sou aqui prontinho para abrir a minha gaita aqui nesse programa, né?
0: Sim.
2: E meu quebra-costela a todos os ouvintes do programa, né?
0: O que, que vem chegando lá, seu Genir?
2: Cafuné.
0: Cafuné. Isso. Abre a gaita, gaiteiro.

0: Tá aí, meu amigo, seu Genir, vindo de Correia Pinto, trazendo música boa pra gente, né? Seu Genir, muito bom ter o senhor com a gente, seja sempre muito bem-vindo aqui no nosso programa Abre a Gaita Gaiteiro.
1: Isso, hein?
0: Um grande abraço.
1: Tá, tchau, tchau e até a próxima.
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0: Chegando mais por aqui, pela vez, eles, o Rei dos Buenacho. Como é que tá, meu amigo Alexandro?
3: Tô bem, melhor agora.
0: Vem trazendo música e vem trazendo os companheiros pra cantar junto por aí, pra tocar. O que que vem chegando pra nós lá?
3: Vamos falar aqui, o Quilômetro Onk.
0: Quilômetro Onk, essa música é bonita demais. É como falou agora há pouco meu amigo Edson Lenz, essa música é um clássico, né?
3: Chamamé é o rei do chamamé.
0: É o rei do chamamé. Vamos lá então, gaiteiro.
3: Vamos lá.
0: Abre a gaita, gaiteiro.

0: Música bonita, né? É o chamamé dos chamamés, né? Bom demais. Alexandre, Rei dos Buenacho, muito bom ter você junto com a gente aí, sempre entreverado nesses nossos gaitaços, aqui no Abre a Gaita Gaiteiro. Valeu, gente! Chegando agora o nosso cantor oficial dos tangos aqui no nosso Abre a Gaita Gaiteiro.
1: E isto, vamos fazer um costado aí.
0: O que vem chegando lá?
1: É o tango, o Punhal da Falsidade.
0: Punhal da Falsidade.
1: Isto.
0: Tango é bom, né?
1: Ah, esse tango é bom?
0: Tá certo. Posso pedir?
1: Pode, tio.
0: Abra a gaita, gaiteiro!

0: muito boa essa música. Valeu, gente.
1: Um abraço pra vocês também, todo o pessoal do programa aí.
0: Vamos chegando com mais por aqui, os nossos amigos violeiros. Tá aí pela vez chegando meu amigo Clênio. E também meu amigo Edson Lenze. Como é que tá, Clênio?
2: Tudo bem.
0: Tudo tranquilo?
2: Tranquilo.
0: E também meu amigo Edson. Já tocou pra todo mundo os dois aí, né? Como é que tá, Edson?
2: Bem demais.
0: Tem uma música. Antes de vocês tocar a música de vocês, eu quero pedir pra ver se vocês tocam a música. A música Dama de Vermelho.
2: Dama de Vermelho.
0: Edson, olhe pra isso. Toca essa?
2: Tocamos.
0: Vamos cantar junto, então? Então quero convidar também meu amigo lá com a gaita pra vir cantar com a gente, tocar junto. E chega mais perto aí, Alexandro.
3: Puxa a gaita.
0: Abra a gaita, gaiteiro.

0: Coisa boa com essa música aí, né? Misturamos tudo. Tá certo. Vamos treinar mais umas dessas aí pro próximo programa, né?
1: Dá pra fazer um...
0: O que, que chega pra nós lá, Clênio?
1: Tava falando em sertanejo raiz. A próxima vez eu vou trazer um sertanejo bem raiz aqui pra mim, pra me cantar. Mas hoje eu vou cantar a moda Martim Fierro de Noel Guarani.
0: Abra a gaita, gaiteiro.

0: Que música bonita demais! Clênio Vieira na companhia aí do Edson Lenz e também do Gentil Coelho Parente. Clênio, muito bom ter você com a gente, né?
1: Eu que agradeço, agradeço aí o costado dos violeiros, né?
0: Valeu, Clênio! Até a próxima! Encontro.
1: Obrigado, viu?
0: Abraço! Vamos lá, já finalizando por aqui o nosso programa Abre a Gaita Gaiteiro, agradecendo a todo o pessoal que fez parte junto com a gente dessa festa bonita. Vamos ver o seguinte, agradecendo então aí todo o pessoal que faz parte com a gente desse projeto maravilhoso que cada vez cresce mais. A Deus que nos dá a oportunidade de estar entre amigos, fazendo essa festa bonita. Pra fechar, muito obrigado, gente. Vamos lá, Abre a Gaita Gaiteiro.

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12: Oi, turma, chegamos, Bandas e Companhia, por aqui com você, essa festa no rádio. Fim de semana. Vamos seguindo o som do bailão, as bandas e o Tchê. Eu sou o Fabiano Farias, agradeço você pela companhia, pela audiência, pela sua sintonia, por você estar sempre aí junto com a gente, fazendo parte da nossa sequência, da nossa programação. Vamos de música, tem muita música, já diretaço chegando por aqui pra gente curtir. De primeira, Dali Baile, Se o Amor Me Rejeita, o Bailão Me Aceita. Tem Roube a Chave Dela, Samarina, essa aqui é das antigas. E ainda, 2 horas atrás, pra começar e começar bem, Bandas e Companhia agora.
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1: Só as melhores. Que beleza, hein? Vamos seguindo. Depois dessa aí da banda Eze, 2 horas atrás, tá chegando São Francisco, já virou loucura. Manda a tua pedida, pede a sua, a gente toca o Banda e segue.

0: Balde de Choro tocando por aqui, Nave Som no Banda.
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0: Agora tem intervalo. A gente volta já com a Hora do Tchan no Bandas e Companhia, depois do intervalo.
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0: Vamos seguindo com bandas. Vamos sim, tem Hora do Tchê por aqui. Grupo Eco do Rio Grande, Farrancho Campeiro, Sina de Domador, Grupo Demontão, Hora do Tchê.
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0: 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Hora do Tchê tocando por aqui, Grupo de Montão, Sina de Domador. Vamos em seguida, porque aqui a música não para. Em Portal da Serra, o que, que é isso, moça? Musical Belly, Porta Retrato e Banda Trilegal, Dois Empurrados, Bandas e Companhia.
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0: Dois Emburrados, banda Trilegal, cantando Por Que com Wagner. Vamos lá, Dois Emburrados fechou a sequência, a gente vai pro intervalo e voltamos já trazendo pra você curtir por aqui Musicamp, San Francisco, G10, Rainha Musical, depois do intervalo.
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0: Seguindo com Bandas e Companhia, vou até aumentar o som aqui, aumenta o som aí também. Vamos ouvir alto demais. Vem Musicamp, Esquece Que Eu Existo, Será Que Dá? Tem São Francisco para Conhecer Uma Mulher e Dói. G10 com Rainha Musical. Ô, sequência show, hein?
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0: 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Vem pra cá, hora do tchê. O que que tá pra gente ouvir? Tem Gaguinho com os quatro Galdeira. É boa essa música aí. Cafundó, Doutorinha, também bom demais de ouvir. A gente ouve aqui.
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3: E aí, Gaguinho? Tá detona da festa hoje, né? Quero ver quando tu chegar em casa.
4: E tu pensa que eu sou bobo? E eu tô até agora jogando uma peladinha.
3: É? Peladinha 5:30 da manhã.
4: E hoje é campeonato da região?
3: Mas teu time caiu fora o mês passado.

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7: Seguindo de Bandas e Companhia, com recordações, flashback de bandas, Banda Passarela, Atende o Telefone, Banda Real do Paraná, Transplante do Coração, e ainda tem por aqui G10, Dono de Tudo. Sequência, recordações pra gente curtir.
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